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1: E aqui é o Vando Suel.

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1: O aumento da escolaridade dos brasileiros nos últimos anos não foi suficiente para acompanhar a demanda por profissionais qualificados, impulsionada pelo avanço tecnológico da indústria. Embora o país tenha ampliado o acesso à educação básica e ao ensino superior, os baixos níveis de aprendizagem e a limitada produtividade do trabalho ainda representam obstáculos à competitividade da indústria brasileira. É o que revela um estudo da Confederação Nacional da Indústria, a CNI. O coordenador técnico do estudo, Rafael Grilli Felizardo, destaca o impacto da falta de profissionais qualificados sobre a capacidade de inovação da indústria.
2: As fábricas estão se automatizando, adotando inteligência artificial e correndo para reduzir suas emissões. Comprar tecnologia é a parte fácil. A questão é que a máquina só traz produtividade se tivermos pessoas preparadas para operar, consertar e melhorar essa tecnologia.
1: Segundo o estudo, a baixa aprendizagem na educação básica é um dos principais entraves para a formação de profissionais qualificados no país. O levantamento mostra que 73% dos brasileiros de 15 anos avaliados ficaram abaixo do nível mínimo de proficiência em matemática. Em leitura, o índice chega a 50%. E em ciências, 55%. A análise também mostra que o Brasil ainda forma poucos profissionais em áreas consideradas estratégicas para uma economia cada vez mais tecnológica. No ensino superior, o gargalo aparece principalmente nas áreas de ciência, tecnologia, engenharia e matemática. Para que o país possa avançar em termos de produtividade, inovação e renda, o estudo propõe uma agenda integrada da educação básica ao ensino superior. Para isso, a CNI organiza as propostas em 4 frentes de atuação, como explica o coordenador do estudo.
2: Primeiro, garantir que a criança realmente aprenda nos primeiros anos. Segundo, formar bons professores de ciência e matemática, porque hoje o país forma menos docentes nessas áreas do que formava em 2010. Terceiro, ampliar o ensino técnico, que é a ponte mais curta entre a escola e um bom salário. E quarto, organizar o dinheiro público já existente.
1: O estudo completo está disponível na página de publicações no portaldaindustria.com.br. Reportagem Paloma Custódio.
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0: 21 horas e 30 minutos.
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0: 21 horas e 35 minutos.
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0: 21:59.
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0: 22 horas e 14 minutos.
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1: O Instituto Nacional de Meteorologia, o INMET, divulgou um boletim técnico com informações atualizadas sobre o El Niño 2026 e os possíveis impactos do fenômeno no Brasil. Segundo o órgão, há mais de 90% de probabilidade de que o El Niño permaneça ativo durante o segundo semestre desse ano, podendo persistir até o verão de 2026 para 2027. A previsão climática indica chuvas acima da média em áreas da região sul. Já no centro-norte do país, a tendência de precipitações abaixo da média. Os modelos também apontam temperaturas acima do normal em grande parte do território brasileiro, aumentando o risco de ondas de calor e de incêndios florestais. O boletim destaca que os efeitos do El Niño podem atingir setores como agricultura, abastecimento de água, geração de energia, saúde pública e defesa civil, reforçando a importância do monitoramento constante das condições climáticas. O INMET informa que continuará acompanhando a evolução do fenômeno e divulgará novas atualizações sempre que houver mudanças nas previsões. Reportagem Sofia Muniz.
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2: 22 horas e 21 minutos.
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0: 22 horas e 31 minutos.
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1: Para o município de Águas Lindas e Goiás, quinta-feira de sol pela parte da manhã, com aumento de nuvens a parte da tarde, possibilidade de chuva. A temperatura mínima vai ser de 18 graus e a máxima de 25 graus. A umidade relativa do ar vai variar entre 35% a 79%, informou o Clima Tempo, Edna Del Mondes.
0: Horas e 43 minutos. 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

22 horas e 51 minutos. 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

0: 22 horas e 57 minutos.
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0: 23 horas e 15 minutos.
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3: Transporte rodoviário de cargas terão mais mecanismos para verificar se o valor pago pelo frete está de acordo com o piso mínimo estabelecido pelo governo. A Agência Nacional de Transportes Terrestres, ANTT, reforçou a fiscalização das operações. Uma das mudanças envolve o Código Identificador da Operação de Transporte, o CIOT, que deve ser vinculado ao manifesto eletrônico de documentos fiscais. Nas operações de carga e lotação sujeitas ao piso mínimo, o CIOT não é gerado quando o valor informado fica abaixo do limite estabelecido pela ANTT. O código reúne informações da contratação, como o transportador, os veículos utilizados, a origem e o destino da carga e o valor do frete. Com a vinculação ao manifesto, esses dados podem ser utilizados na fiscalização eletrônica. A determinação foi reforçada pela medida provisória 1343 de 2026 e pelas resoluções ANTT 6077 e 6078. As empresas que acumularem mais de 4 autuações em datas diferentes, dentro de 6 meses, poderão ter o Registro Nacional de Transportadores Rodoviários de Cargas, o RNTRC, suspenso cautelarmente. A suspensão será analisada caso a caso e poderá ser aplicada quando houver risco de continuidade da infração, prejuízo à fiscalização ou comprometimento da política do piso mínimo do frete. Os atos serão publicados no Diário Oficial da União e terão efeito 72 horas depois. A suspensão poderá durar de 5 a 30 dias. Em caso de reincidência, após decisão administrativa definitiva, o prazo pode chegar a 40 dias. A repetição das irregularidades também pode levar ao cancelamento do RNTRC por até 2 anos e uma multa de até R$1 milhão. As medidas de suspensão e cancelamento não se aplicam ao transportador autônomo de cargas que atua exclusivamente como contratado. A fiscalização é conduzida pelas áreas da ANTT responsáveis pelo transporte rodoviário de cargas. Reportagem Marquesan Araújo.
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0: 23 horas e 28 minutos.
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0: 23 horas e 36 minutos.
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0: 23 horas e 56 minutos.
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2: Meia-noite e dois minutos.
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0: Meia-noite e 10 minutos.
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0: Meia-noite e 22 minutos.
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1: Para o município de Águas Lindas de Goiás, quinta-feira de sol pela parte da manhã, com aumento de nuvens a parte da tarde, possibilidade de chuva. A temperatura mínima vai ser de 18 graus e a máxima de 25 graus. A umidade relativa do ar vai variar entre 35% a 79%, informou o Climatempo, Edna Del Mondes.

0: Meia-noite e 56 minutos.
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0: Uma hora e 8 minutos.
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0: 1:22.
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4: Por isso que você acaba com eles, né?
3: Vamos acabar com eles hoje. 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

0: Sem pensar. FM. 1:29. 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

0: 50 minutos.
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0: 2 horas e 9 minutos.
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1: Uma nova opção para renegociar dívidas com o governo federal. Começa a adesão ao Desenrola MEI Pequeno Valor, voltado a débitos de até R$ 8.105,00, o equivalente a 5 salários mínimos. Pelas regras do programa, o MEI precisa pagar uma entrada de 5% do valor da dívida, sem desconto. O restante tem abatimento de 50%, que pode ser parcelado em até 55 vezes. O prazo de adesão vai até 31 de janeiro de 2027. Segundo o governo, a dívida média do microempreendedor individual gira em torno de R$ 3.000,00, valor dentro do novo limite da modalidade. Para isso, a expectativa é que o programa consiga atender a maior parte dos mais de 3 milhões de MEIs que hoje ainda têm débitos com a União. Além dessa nova modalidade, o governo também prorrogou até 29 de janeiro de 2027 os prazos do Desenrola MEI já existente, destinado a dívidas maiores, de até R$ 20.000,00, com desconto de até 100% sobre juros e multas, sem reduzir o valor principal da dívida. Quem quiser negociar deve acessar o portal Regularize da Procuradoria-Geral da Fazenda Nacional, informar os dados da empresa e consultar os débitos disponíveis para negociação. Reportagem Sofia Muniz.
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0: 2 horas e 24 minutos.
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0: 2 horas e 35 minutos.
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1: Para o município de Águas Lindas e Goiás, quinta-feira de sol pela parte da manhã, com aumento de nuvens à parte da tarde, possibilidade de chuva. A temperatura mínima vai ser de 18 graus e a máxima de 25 graus. A umidade relativa do ar vai variar entre 35% a 79%, informou o Clima Tempo, Edna Del Mondes.

0: o Bin aí, senhoras e senhores. 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
1: Duas horas família. E 52 minutos.
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0: dois minutos.
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0: 3:09.
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1: 3:31.
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0: 3:35.
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Quem olha a noite vê a escuridão, mas se você procurar o infinito, descobrirá que a escuridão não é um abismo. Amanhã chegará, e com ela a esperança.

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1: Empreendedores que estudam aderir ou não ao Simples Nacional acabam de ganhar mais tempo para a tomada dessa decisão. O Comitê Gestor do Simples Nacional prorrogou para 15 de outubro o prazo para a escolha, anteriormente definido para esta quarta-feira, dia 30. Foi adiada também a data limite para a definição do modelo de recolhimento do IBS e da CBS. Agora, empresas têm até o dia 30 de outubro para optar entre o regime puro, pago na guia única do Simples, ou o híbrido, pelo regime regular. A prorrogação atende a uma demanda do setor produtivo que cobra a definição das alíquotas definitivas para o IBS e a CBS e também do reajuste dos limites de faturamento para empresas do Simples. Segundo Anderson Trautmann Cardoso, coordenador do Comitê Jurídico da Confederação das Associações Comerciais e Empresariais do Brasil, a escolha ficou mais difícil com as mudanças trazidas pela reforma tributária.
2: A adesão ao regime do Simples Nacional tornou-se ainda mais complexa no novo sistema decorrente da reforma tributária, na medida em que a definição envolve mais elementos a serem avaliados, incluindo o regime híbrido. Além disso, ainda pendem definições inclusive para o regime geral, como a alíquota da CBS, questões relacionadas ao split payment e ao recolhimento pelo adquirente, chamado RAD.
1: Hoje, o teto do Simples Nacional está fixado, desde 2018, em R$ 81 mil para o MEI, R$ 360 mil para microempresas e R$ 4,8 milhões para empresas de pequeno porte. A proposta discutida na Câmara dos Deputados prevê elevar o teto do MEI para R$ 140 mil a partir de 2027, mas não tem data para votação. Já o IBS e a CBS vêm sendo cobrados desde janeiro de 2026 em caráter de teste, mesmo sem definição quanto às alíquotas. Em julho, o Comitê Gestor do IBS passou a trabalhar, apenas para fins de projeção, com uma alíquota conjunta estimada de 27,91%, 1,4 ponto percentual acima do previsto pela reforma tributária. Diante desse cenário de indefinições, Trautmann avalia que a prorrogação dos prazos foi essencial para os pequenos negócios.
2: Nesse contexto, entendemos como relevantíssimo o acolhimento do pleito de prorrogação desses prazos para que micro e pequenos empresários possam avaliar a melhor opção de acordo com o seu modelo de negócio, evitando assim prejuízos a seus empreendimentos.
1: De acordo com o balanço mais recente da Receita Federal, das mais de 370 mil solicitações de opção pelo Simples Nacional, 238 foram indeferidas, cerca de 65% do total. As pendências também têm até o dia 30 de outubro para serem regularizadas. Reportagem Álvaro Couto.
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3: 4 horas e 21 minutos.
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1: 4 horas e 30 minutos.
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2: Para o município de Águas Lindas e Goiás, quinta-feira de sol pela parte da manhã, com aumento de nuvens a parte da tarde, possibilidade de chuva. A temperatura mínima vai ser de 18 graus e a máxima de 25 graus. A umidade relativa do ar vai variar entre 35% a 79%, informou o Climatempo, Edna Del Mondes.

0: 4:59.
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0: 5:09.
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1: FM. 5 horas e 15 minutos.
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3: As obras de ampliação da BR-020 entre Goiás e a Bahia ainda não têm data para começar. O projeto prevê duplicação, faixas adicionais, travessias, vias marginais, contornos e outras intervenções ao longo de aproximadamente 570 quilômetros, entre Formosa em Goiás e Barreiras na Bahia. Depois das audiências públicas realizadas sobre o empreendimento, o DENIT vai encaminhar ao IBAMA os registros dos encontros e as respostas aos questionamentos apresentados pelas comunidades. A partir daí, o órgão ambiental dará continuidade à análise do estudo de impacto ambiental. O estudo foi protocolado pelo DENIT em abril deste ano. A instrução normativa prevê prazo de 180 dias para essa análise. Com isso, o processo pode chegar até o fim de outubro deste ano. Durante a avaliação, porém, o IBAMA pode pedir complementações ou realizar vistoria técnica. Para quem vive na região, o aumento do tráfego reforça a necessidade das intervenções. É o que afirma Celito Breda, engenheiro civil de 64 anos, morador de Barreiras.
4: Em primeiro lugar, salvar vidas. Está muito perigoso. Nossa produção agrícola triplicou nos últimos 15 anos. Entre outros fatores, aumentou muito o trânsito de caminhões pesados, que são lentos, as pessoas tentam ultrapassar e aí o perigo aumenta. Então a duplicação, ela se torna mais importante para salvar vidas.
3: Mesmo que o IBAMA conceda a licença prévia, outras etapas ainda serão necessárias. O DENIT terá de cumprir as condicionantes ambientais, realizar campanhas complementares de fauna e elaborar o plano básico ambiental. Só depois será possível avançar para a licença de instalação que autoriza a execução das obras. Os estudos de tráfego são usados para definir quais soluções serão necessárias em cada trecho, segundo Alberto Maeda, coordenador dos estudos ambientais da BR-020.
5: Os estudos envolvem a determinação do tráfego previsto para os próximos 10 anos e, diante desses estudos, são indicados a necessidade de ampliação de capacidade, que pode ser uma terceira faixa ou mesmo de duplicação. Isso vai permitir que demos mais segurança ao usuário.
3: O projeto abrange 11 municípios. Em Goiás estão Formosa, Vila Boa, Flores de Goiás, Alvorada do Norte, Simolândia, Posse e Guarani de Goiás. Na Bahia, Correntina, São Desidério, Luiz Eduardo Magalhães e Barreiras. Reportagem Marquesan Araújo.
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1: 21 minutos.
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1: 5:28.
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0: Bom dia, 36 minutos.
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3: 5:45.
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0: 5:52.
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paz e bem. Nos diz o Evangelho: Jacó gerou José, o esposo de Maria, da qual nasceu Jesus, que é chamado de Cristo. O Pai Eterno, em sua divina providência, preparou as pessoas escolhidas por Ele para a missão de introduzir seu Filho amado na história do mundo. De maneira especial foi preparada aquela que seria a mãe do Salvador. Em seu ventre, Jesus recebeu a nossa humanidade. A Igreja sempre teve uma grande reverência para a Mãe do Senhor, pois sabemos que o Pai Eterno fez nela maravilhas. Desde a sua concepção e nascimento, a Virgem Maria era já a aurora que anunciava um novo e esplêndido dia para toda a humanidade. Não nos esqueçamos, Deus capacita os seus eleitos e nunca lhes abandona. O Senhor te abençoe e te proteja em toda esta jornada. Gotas de Paz é evangelização católica dos Freis Capuchinhos do Paraguai.

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2: Algumas pitadas de bom senso. Não basta conquistar a sabedoria, é preciso usá-la. A maior conquista da vida é viver em paz. A vida não é uma maratona. Assim, vá com calma. Vencedor não é aquele que sempre vence, mas apenas o que não para de lutar. A vida sempre vale a pena. Não é simples, não é fácil, mas convenhamos, é divino viver. Que Deus abençoe o meu dia, o seu dia e o de todas as pessoas que fazem parte de nossas vidas. É isso aí.

0: 6:23.
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2: O consumo nacional de energia elétrica totalizou 47.856 gigawatts-hora em agosto, alta de 4,3% em relação ao mesmo mês de 2025, segundo a empresa de pesquisa energética. Foi o quinto mês seguido de crescimento, com alta em todas as classes: residencial, comercial, industrial e outros. A utilização de eletricidade nos lares brasileiros bateu recorde histórico, impulsionado por temperaturas mais altas provocadas principalmente pelo El Niño, que aumentaram o uso de ar-condicionado e ventiladores, além da melhoria no emprego, na renda e a bandeira tarifária mais branda do que a de agosto do ano passado. O consumo comercial teve a maior alta desde fevereiro de 2024, puxado pela expansão do varejo e dos serviços. Já o setor industrial, apesar de crescer pouco, registrou o segundo maior volume da série histórica, com destaque positivo para produtos alimentícios e extração de minerais metálicos. Na comparação regional, todas as áreas do país tiveram alta no consumo total, com o Centro-Oeste na liderança, seguido por Sul, Nordeste, Norte e Sudeste. No consumo residencial, estados como Mato Grosso do Sul, Mato Grosso e Acre tiveram os maiores avanços. No comercial, Mato Grosso do Sul e Santa Catarina lideraram. E na indústria, o Amapá teve o maior crescimento do país, enquanto Alagoas teve a maior queda. Mas a alta na demanda não deve impactar a conta de luz. Após 5 meses seguidos de bandeira amarela, a ANEEL determinou o retorno da bandeira tarifária verde para outubro, sem nenhum acréscimo na cobrança. Segundo a agência, a mudança se deve ao aumento das chuvas no sul e no sudeste, que melhora o armazenamento das hidrelétricas e reduz a necessidade de usinas termoelétricas mais caras. Reportagem Álvaro Couto.
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1: Para o município de Águas Lindas de Goiás, quinta-feira de sol pela parte da manhã, com aumento de nuvens à parte da tarde, possibilidade de chuva. A temperatura mínima vai ser de 18 graus e a máxima de 25 graus. A umidade relativa do ar vai variar entre 35% a 79%, informou o Clima Tempo, Edna Del Mondes.

0: 6:50.
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3: Um certo dia eu andava em busca de inspiração e no banco de uma praça me sentei com a viola na mão. Nas folhas de um caderno algumas frases escrevi. Os versos não davam rimas, de repente eu percebi que passava em minha frente cabisbaixo um velhinho que disfarçava a tristeza, mas conversava sozinho.

0: 7:15.
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3: A lei de arbitragem completou 30 anos recentemente. Apesar da idade, a norma segue sendo considerada uma das mais modernas do mundo sobre o tema, servindo de referência e modelo para outros países. Mas muitos empreendedores acreditam que a ferramenta seja voltada para a resolução de conflitos entre grandes empresas ou contratos de alto valor. Guilherme Gilsang, diretor técnico da CEMAC, a Câmara Empresarial de Mediação de Arbitragem da Associação Comercial de São Paulo, explica por que essa restrição não existe.
4: Toda pessoa física e toda pessoa jurídica pode utilizar do procedimento de arbitragem. Não existe nenhuma limitação em relação à classificação da empresa ou tipo empresarial.
3: A forma mais recomendada de acesso à arbitragem é a inclusão de uma cláusula já no nascimento do contrato. A CEMAC disponibiliza um modelo de cláusula pronto para uso, o que evita discussões futuras sobre a forma de resolução de eventuais conflitos. Mas ainda assim, o instrumento pode ser utilizado por meio de um compromisso arbitral. O único requisito técnico é que o conflito trate de direitos patrimoniais disponíveis, ou seja, qualquer questão que tenha valor econômico e possa ser negociada entre as partes. Para o advogado Roberto Matheus Ordini, presidente da CEMAC e vice-presidente da Confederação das Associações Comerciais e Empresariais do Brasil, uma das principais vantagens da arbitragem é o tempo de tramitação em relação a processos judiciais.
5: Hoje, se o pequeno recorrer ao judiciário, seja ele em qual escala for, a demora processual é de 5 a 10 anos, porque você tem as várias instâncias e elas são morosas. Na questão da arbitragem, você reduz esse prazo de conflito para um ano.
3: A lei sancionada em 1996 também trouxe a mediação como forma de resolução de conflitos contratuais. Enquanto a arbitragem funciona de uma forma mais próxima a um processo judicial, sem necessariamente buscar uma solução amigável, a mediação costuma ser indicada para conflitos em que existe uma relação duradoura a ser preservada, como disputas societárias em empresas familiares ou contratos de locação e prestação de serviço de longa data.
6: A mediação nada mais é do que a busca de um consenso. E a arbitragem, via de regra, ela não busca uma solução amigável. Ela finaliza o procedimento com uma sentença arbitral, que tem força judicial, ela é reconhecida como um título executivo judicial, o mesmo poder que uma sentença dada pelo Estado, e é dada por um árbitro que é escolhido pelas partes. Ou seja, a mediação é a busca de um acordo e a arbitragem é uma decisão definitiva.
3: Em 4 anos de atuação, a CEMAC já soma 79 unidades de atendimento pelo país e até 2025 registrou 360 procedimentos de arbitragem e mediação com valores que ultrapassaram os 17 milhões de reais. Reportagem Álvaro Couto.
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Um certo dia eu andava em busca de inspiração e no banco de uma praça me sentei com a viola na mão. 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Os versos não davam rimas, de repente eu percebi que passava em minha frente cabisbaixo um velhinho que disfarçava a tristeza, mas conversava sozinho.

0: 7:31.
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1: Na cidade de Anápolis, no estado de Goiás, existe um grande mistério, é importante demais. O professor José Lopes, com suas credenciais, durando até os desenganados...

Deus no teto do céu não botou telhas pra dar sombra ao pináculo das montanhas. Não tem teia que vença a das aranhas, nem tem lã que supere a das ovelhas. No cortiço a indústria das abelhas, o zangão não faz nada nessa empresa. A rainha com pompas de princesa, sem tempero no mel bota sabor.

0: consciência do poder do maior arquiteto universal. Imagine se o mar fosse sem sal, tudo insosso teríamos que comer. Se as nuvens parassem de chover, faltaria alimento em nossa mesa. Se a lanterna do sol não fosse acesa, quem faria outra fonte de calor? Pra quem sede o poder do Criador, não tem nada maior que a natureza.
1: Natureza, o mais amplo dos projetos, o relâmpago sem flecha é instantâneo. A caverna é o lar subterrâneo para répteis, mamíferos e insetos. Sem pneus a enchente faz trajeto, e sem enfeite o pavão possui beleza. E boticário jamais vai ter certeza qual a

0: coque, carrapato, muriçoca, barata, gafanhoto, e sem ter nojo de lixo nem esgoto, transmitindo doenças vive o rato. Não tem pulo sutil como o do gato, e o urubu come podre, faz limpeza, e a não ser usar luto com tristeza, não vomita o que come, nem tem dor. Pra quem sente o poder do Criador, não tem nada maior que a natureza.
1: Gavião não dá chance de haver fuga quando um plano de ataque se repete. O condor mais parece um learjete, albatroz tem o porte de um beluga. Beija-flor sem seringa, o néctar suga, e sem turbina nas asas tem destreza. Vai pra frente e pra trás com ligeireza.

safários, leões fazem maldades, a exemplo dos tigres e hienas. Vendo ao longe as estrelas são pequenas, mas são muito maiores que as cidades. Os ciclones liberam tempestades, terremoto libera a fúria presa. Deus tem uma caixinha de surpresa quando quer se vingar do pecador. E para quem seja o poder do Criador, não tem nada maior.

são opacos. A floresta é o circo onde os macacos sem trapézio praticam acrobacia. O castor não estuda engenharia e com garranchos nos rios faz represa. E as serpentes por pura malvadeza

camufla a raia na areia, caranguejo se enterra em pleno mangue, e a piranha carnívora adora sangue, suas vítimas mordendo nocauteia. O mamífero maior é a baleia e cinga os mares com sua profundeza. Tubarão não dá chance de defesa quando ataca com fome um pescador. Pra quem sente o poder do Criador, não

0: Não se aparta, é só folha o cardápio da lagarta e é sem lã na tesoura da formiga. João de barro sem brita, cal e viga, sobre o galho constrói a fortaleza. E quem pintou o espaço azul turquesa não reforma o que fez nem muda a cor. E pra quem sente o poder do Criador, não tem nada maior que a natureza.
1: Animal, planta, peixe, pássaro e gente vive em terra com água, fogo e ar. E pelas leis da cadeia alimentar, uma espécie da outra é dependente. Sem a terra não tem sobrevivente, sem o fogo o planeta é só frieza.

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2: Algumas pitadas de bom senso. Não basta conquistar a sabedoria, é preciso usá-la. A maior conquista da vida é viver em paz. A vida não é uma maratona. Assim, vá com calma. Vencedor não é aquele que sempre vence, mas apenas o que não para de lutar. A vida sempre vale a pena. Não é simples, não é fácil, mas convenhamos, é divino viver. Que Deus abençoe o meu dia, o seu dia e o de todas as pessoas que fazem parte de nossas vidas. É isso aí.
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0: 8 horas e 17 minutos.
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3: Uma nova opção para renegociar dívidas com o governo federal. Começa a adesão ao Desenrola MEI Pequeno Valor, voltado a débitos de até R$ 8.105,00, o equivalente a 5 salários mínimos. Pelas regras do programa, o MEI precisa pagar uma entrada de 5% do valor da dívida, sem desconto. O restante tem abatimento de 50% e pode ser parcelado em até 55 vezes. O prazo de adesão vai até 31 de janeiro de 2027. Segundo o governo, a dívida média do microempreendedor individual gira em torno de R$ 3.000,00, valor dentro do novo limite da modalidade. Para isso, a expectativa é que o programa consiga atender a maior parte dos mais de 3 milhões de MEIs que hoje ainda têm débitos com a União. Além dessa nova modalidade, o governo também prorrogou até 29 de janeiro de 2027 os prazos do Desenrola MEI já existente, destinado a dívidas maiores, de até R$ 20.000,00, com desconto de até 100% sobre juros e multas, sem reduzir o valor principal da dívida. Quem quiser negociar deve acessar o portal Regularize da Procuradoria-Geral da Fazenda Nacional, informar os dados da empresa e consultar os débitos disponíveis para negociação. Reportagem Sofia Muniz.
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0: 8 horas e 28 minutos.
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0: agora, o tempo e a temperatura.
1: Para o município de Águas Lindas de Goiás, quinta-feira de sol pela parte da manhã, com aumento de nuvens a parte da tarde, possibilidade de chuva. A temperatura mínima vai ser de 18 graus e a máxima de 25 graus. A umidade relativa do ar vai variar entre 35% a 79%, informou o Climatempo Edna Del Mondes.
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0: 8 horas e 44 minutos.
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0: 8 horas e 44 minutos.

0: 8:50.
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0: Programação 20. 9 horas e 11 minutos.
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0: 9:16.
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3: O aumento da escolaridade dos brasileiros nos últimos anos não foi suficiente para acompanhar a demanda por profissionais qualificados, impulsionada pelo avanço tecnológico da indústria. Embora o país tenha ampliado o acesso à educação básica e ao ensino superior, os baixos níveis de aprendizagem e a limitada produtividade do trabalho ainda representam obstáculos à competitividade da indústria brasileira. É o que revela um estudo da Confederação Nacional da Indústria, a CNI. O coordenador técnico do estudo, Rafael Grilli Felizardo, destaca o impacto da falta de profissionais qualificados sobre a capacidade de inovação da indústria.
4: As fábricas estão se automatizando, adotando inteligência artificial e correndo para reduzir suas emissões. Comprar tecnologia é a parte fácil. A questão é que a máquina só traz produtividade se tivermos pessoas preparadas para operar, consertar e melhorar essa tecnologia.
3: Segundo o estudo, a baixa aprendizagem na educação básica é um dos principais entraves para a formação de profissionais qualificados no país. O levantamento mostra que 73% dos brasileiros de 15 anos avaliados ficaram abaixo do nível mínimo de proficiência em matemática. Em leitura, o índice chega a 50%. E em ciências, 55%. A análise também mostra que o Brasil ainda forma poucos profissionais em áreas consideradas estratégicas para uma economia cada vez mais tecnológica. No ensino superior, o gargalo aparece principalmente nas áreas de ciência, tecnologia, engenharia e matemática. Para que o país possa avançar em termos de produtividade, inovação e renda, o estudo propõe uma agenda integrada da educação básica ao ensino superior. Para isso, a CNI organiza as propostas em 4 frentes de atuação, como explica o coordenador do estudo.
4: Primeiro, garantir que a criança realmente aprenda nos primeiros anos. Segundo, formar bons professores de ciência e matemática, porque hoje o país forma menos docentes nessas áreas do que formava em 2010. Terceiro, ampliar o ensino técnico, que é a ponte mais curta entre a escola e um bom salário. E quarto, organizar o dinheiro público já existente.
3: O estudo completo está disponível na página de publicações no portaldaindustria.com.br. Reportagem Paloma Custódio.
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1: 9 horas e 30 minutos.
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0: 9:36.
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0: 27 anos. 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
0: 9 horas e 42 minutos.
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0: 9:56.
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0: Obrigada!
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0: 10:17.
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0: 10:17.
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0: 10:29.
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1: Para o município de Águas Lindas e Goiás, quinta-feira de sol pela parte da manhã, com aumento de nuvens a parte da tarde, possibilidade de chuva. A temperatura mínima vai ser de 18 graus e a máxima de 25 graus. A umidade relativa do ar vai variar entre 35% a 79%, informou o Clima Tempo, Edna Del Mondes.
0: Horas e 42 minutos.
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0: 10:58.
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0: 10:58.

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0: 11:09.
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0: 11 horas e 14 minutos.
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1: O Instituto Nacional de Meteorologia, o INMET, divulgou um boletim técnico com informações atualizadas sobre o El Niño 2026 e os possíveis impactos do fenômeno no Brasil. Segundo o órgão, há mais de 90% de probabilidade de que o El Niño permaneça ativo durante o segundo semestre desse ano, podendo persistir até o verão de 2026 para 2027. A previsão climática indica chuvas acima da média em áreas da região sul. Já no centro-norte do país, a tendência é de precipitações abaixo da média. Os modelos também apontam temperaturas acima do normal em grande parte do território brasileiro, aumentando o risco de ondas de calor e de incêndios florestais. O boletim destaca que os efeitos do El Niño podem atingir setores como agricultura, abastecimento de água, geração de energia, saúde pública e defesa civil, reforçando a importância do monitoramento constante das condições climáticas. O INMET informa que continuará acompanhando a evolução do fenômeno e divulgará novas atualizações sempre que houver mudanças nas previsões. Reportagem Sofia Muniz.
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2: 11 horas e 19 minutos. 11 horas e 19 minutos.
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0: 11:30.
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2: 11 horas e 42 minutos.
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0: 11:52.
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2: Chegam as chuvas e aumentam os casos de dengue em Goiás. Cooperativismo amplia participações de pequenos empreendedores. Mulher assaltante é presa em flagrante. Eu sou Libório Santos, hoje é dia 8 de outubro, quinta-feira, e esses são os nossos destaques. Os casos de dengue no estado de Goiás aumentaram em 16% e tudo a ver com o início do período chuvoso, quando cresce a incidência da doença. O forte calor também produzia a proliferação do mosquito transmissor. Olha, está na hora de mais uma vez, hein, verificar se em seu imóvel estão sendo adotadas as medidas preventivas, não é mesmo? Uma das principais preocupações da Secretaria Estadual de Saúde neste ano é com o provável aumento da dengue do tipo 3. Segundo Flúvio Amorim, superintendente de Vigilância em Saúde, está sendo utilizada uma nova técnica de combate de controle biológico com o uso de uma bactéria que impede o desenvolvimento do vírus da doença dentro do mosquito. Na próxima legislatura da Assembleia Legislativa, dos 41 deputados, 19 serão novatos, 22 foram reeleitos. Dentre os eleitos estão o deputado Issiquinan, do MDB, que obteve a marca de 73.433 votos, o terceiro mais bem votado nas últimas eleições. Atualmente ele é vice-presidente da Assembleia e é cotado para ser o próximo presidente também. Na primeira sessão, após as eleições, ainda comemorando a vitória, o deputado Issiquinan falou sobre o seu segundo mandato.
3: Eu acho que a minha responsabilidade só aumenta o compromisso de trabalhar e de produzir resultados a essa população que me confiou a missão de representá-la, só cresce de tamanho. Agora é vida nova, agora é resgatar os compromissos que foram assumidos com as regiões que fazem parte da nossa atuação parlamentar e deitar em berço esplêndido jamais.
2: E se que não, fala das expectativas para 2027.
3: As expectativas são as melhores. Todo ciclo que se inicia enseja boas expectativas. E eu tenho convicção clara que o estado de Goiás, sob o comando do governador Daniel Vilela, cada vez mais alçará voos que projetarão o nosso estado em um dos melhores lugares para se morar no nosso país.
2: O estado de Goiás continua sendo o terceiro maior produtor de carne bovina do país. Entretanto, nos últimos 3 anos, a produção vem reduzindo. Nesse período, a redução chegou a quase 2 milhões de cabeças de gado. Pelo menos 2 fatores contribuem para esse fato. O elevado abate de fêmeas, o aumento dos custos de produção, muitos produtores preferem arrendar suas terras. Segundo o IBGE, em 2023, Goiás tinha um rebanho de 23 milhões e 700 mil cabeças de bovinos. Em 2024, caiu para 23 milhões e 200 mil. Em 2025, para pouco mais de 22 milhões e 500 mil. Uma mulher, motociclista, 41 anos, foi presa suspeita de praticar uma série de roubos em Goiânia. Conforme a polícia militar, a suspeita usava uma moto e um simulacro de arma de fogo para render e ameaçar as vítimas durante os crimes. A mulher teria praticado ao menos 4 assaltos e tentativas de roubo até ser presa. Um acidente envolvendo um ônibus e um caminhão em Nova Glória, região central de Goiás, no Vale do São Patrício, deixou 7 pessoas feridas, 25 passageiros e um motorista que estavam no ônibus no momento da batida. O acidente aconteceu na J434, que dá acesso à BR-153. De 27 a 29 deste mês acontece aqui em Goiânia, a FICA. É a Feira da Indústria, Comércio, Cooperativismo, Empreendedorismo e Agronegócio de Goiás. Participam todas as entidades do setor produtivo do estado. A OCB Goiás dará destaque ao empreendedorismo no cooperativismo. Atualmente, pequenos empreendedores se agrupam em torno de cooperativas. Luiz Alberto Pereira, presidente da OCB Goiás, destaca como surgem as cooperativas formadas por empreendedores.
4: O cooperativismo é uma forma eficiente de se empreender. É uma maneira que pessoas que não têm como condições de empreenderem sozinhas se juntam e montam uma cooperativa e passam a ser donos do negócio e, ao mesmo tempo, trabalhadores naquele negócio. São as chamadas cooperativas de produção e trabalho. Temos várias em Goiás, principalmente as de artesanato, as de reciclagem, as de agricultura familiar. Isso é responsável pelo aumento, né, das pessoas participando dessa forma de empreendedorismo. E participar aí da FICA é uma forma também de dar visibilidade a esse trabalho. Teremos lá várias cooperativas de agricultura familiar mostrando o resultado do seu trabalho, a sua produção, vendendo, interagindo, mostrando que é uma forma eficiente de se gerar renda por meio da colaboração e por meio da autogestão.
2: Eram essas as informações de hoje de Goiânia, informou Libório Santos.

0: acabamos de apresentar.
1: Meio-dia e 3 minutos.
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0: Meio-dia e 16 minutos.
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3: Empresas que contratam transporte rodoviário de cargas terão mais mecanismos para verificar se o valor pago pelo frete está de acordo com o piso mínimo estabelecido pelo governo. A Agência Nacional de Transportes Terrestres, ANTT, reforçou a fiscalização das operações. Uma das mudanças envolve o Código Identificador da Operação de Transporte, o CIOT, que deve ser vinculado ao manifesto eletrônico de documentos fiscais. Nas operações de carga lotação sujeitas ao piso mínimo, o CIOT não é gerado quando o valor informado fica abaixo do limite estabelecido pela ANTT. O código reúne informações da contratação, como o transportador, os veículos utilizados, a origem e o destino da carga e o valor do frete. Com a vinculação ao manifesto, esses dados podem ser utilizados na fiscalização eletrônica. A determinação foi reforçada pela medida provisória 1343 de 2026 e pelas resoluções ANTT 6077 e 6078. As empresas que acumularem mais de 4 autuações em datas diferentes, dentro de 6 meses, poderão ter o Registro Nacional de Transportadores Rodoviários de Cargas, o RNTRC, suspenso cautelarmente. A suspensão será analisada caso a caso e poderá ser aplicada quando houver risco de continuidade da infração, prejuízo à fiscalização ou comprometimento da política do piso mínimo do frete. Os atos serão publicados no Diário Oficial da União e terão efeito 72 horas depois. A suspensão poderá durar de 5 a 30 dias. Em caso de reincidência, após decisão administrativa definitiva, o prazo pode chegar a 40 dias. A repetição das irregularidades também pode levar ao cancelamento do RNTRC por até 2 anos e uma multa de até R$1 milhão. As medidas de suspensão e cancelamento não se aplicam ao transportador autônomo de cargas que atua exclusivamente como contratado. A fiscalização é conduzida pelas áreas da ANTT responsáveis pelo transporte rodoviário de cargas. Reportagem Marquesan Araújo.
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0: 23 minutos.
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0: Meio-dia e 29 minutos.
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1: Para o município de Águas Lindas e Goiás, quinta-feira de sol pela parte da manhã, com aumento de nuvens a parte da tarde, possibilidade de chuva. A temperatura mínima vai ser de 18 graus e a máxima de 25 graus. A umidade relativa do ar vai variar entre 35% a 79%, informou o Climatempo Edna Del Mondes.
0: Meio-dia e 42 minutos.

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1: As obras de ampliação da BR-020 entre Goiás e a Bahia ainda não têm data para começar. O projeto prevê duplicação, faixas adicionais, travessias, vias marginais, contornos e outras intervenções ao longo de aproximadamente 570 quilômetros, entre Formosa em Goiás e Barreiras na Bahia. Depois das audiências públicas realizadas sobre o empreendimento, o DENIT vai encaminhar ao IBAMA os registros dos encontros e as respostas aos questionamentos apresentados pelas comunidades. A partir daí, o órgão ambiental dará continuidade à análise do estudo de impacto ambiental. O estudo foi protocolado pelo DENIT em abril deste ano. A instrução normativa prevê prazo de 180 dias para essa análise. Com isso, o processo pode chegar até o fim de outubro deste ano. Durante a avaliação, porém, o IBAMA pode pedir complementações ou realizar vistoria técnica. Para quem vive na região, o aumento do tráfego reforça a necessidade das intervenções. É o que afirma Celito Breda, engenheiro civil de 64 anos, morador de Barreiras.
2: Em primeiro lugar, salvar vidas. Está muito perigoso. Nossa produção agrícola triplicou nos últimos 15 anos, entre outras coisas,

0: ao usuário.
1: O projeto abrange 11 municípios. Em Goiás estão Formosa, Vila Boa, Flores de Goiás, Alvorada do Norte, Simolândia, Posse e Guarani de Goiás. Na Bahia, Correntina, São Desidério, Luiz Eduardo Magalhães e Barreiras. Reportagem Marquesan Araújo.
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3: 13 horas e 21 minutos.
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1: 13 horas e 43 minutos.
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3: 14 horas e 8 minutos. 14 horas e 8 minutos.
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0: 14 horas e 21 minutos.
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1: Para o município de Águas Lindas e Goiás, quinta-feira de sol pela parte da manhã, com aumento de nuvens a parte da tarde, possibilidade de chuva. A temperatura mínima vai ser de 18 graus e a máxima de 25 graus. A umidade relativa do ar vai variar entre 35% a 79%, informou o Climatempo, Edna Del Mondes.
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3: 14 horas e 43 minutos.

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tenho. Aí galera que tá ligado no nosso botequim, esse samba é uma homenagem a quem chegou primeiro que a gente, e um alerta pra quem tá chegando depois, hein? Se liga, gente!

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6: É o Tchan do Brasil!
7: Oi!
6: Que isso,
7: rapaz?
6: Rapaz, você tá...

0: o tchan do Brasil!
1: Sensacional!
2: Coisa gostosa!
1: Que gostosa de
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1: 15 horas e 43 minutos.
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0: 15 horas e 56 minutos.
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1: 16 horas e 30 minutos.
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0: Dia de Vizinhança. 16 horas e 35 minutos.
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7: 17 horas e 2 minutos.

0: 17h21.
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2: Vamos lá, conjunto.

0: Obrigado. Vamos receber com carinho, senhoras e senhores, Zé Henrique e Gabriel.
1: 17:29. 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
8: É com muita satisfação que eu convido para cantar esta canção comigo, Maestro Agostinho, o professor da música sertaneja. Vamos nessa, maestro? Vamos cantar junto?
9: Deixa comigo, Tony Sampaio.

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0: aspa de Paulo e Paulino.
1: Obrigado.
0: Que lindo, que lindo. Que prazer, que honra ter vocês aqui no nosso DVD.
1: A honra nossa, obrigado pelo convite. Sucesso e mais sucesso ainda para vocês, tá bom?
0: Obrigado, Deus abençoe vocês, viu?
1: Tchãozinho, Alessandro, obrigado pelo carinho de Paulo e Paulino.
2: 17 horas.
1: Obrigado a
2: e tantos 50
1: amigos
2: minutos.
1: Nós estamos vendo.
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0: Valeu.
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0: 18 horas e 8 minutos.
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0: André.
1: André, Andrade, vocês são demais. Somos fã de vocês.
2: Obrigado, obrigado, Gini Geno. E obrigado a essa galera.
1: Batem palmas pro André e Andrade.
0: Tchau.
1: Vocês estão uma dupla bacana. Leva um beijo pra Goiânia.
2: Valeu. Tchau.

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1: Para essa sexta-feira, no município de Águas Lindas de Goiás, sol pela parte da manhã com aumento de nuvens ao longo do dia. A temperatura mínima vai ser de 19 graus e a máxima de 26 graus. A umidade relativa do ar vai variar entre 33% a 73%. Informou o Clima Tempo, Edna Del Mondes.

0: 18:58.
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0: Em Brasília, 19 horas.
1: Está no ar a Voz do Brasil. As notícias do governo federal que movimentaram o país no dia de hoje.
2: Olá, boa noite.
0: Boa noite para você que nos acompanha em todo o país.
2: Quinta-feira, 8 de outubro de 2026.
0: Vamos aos destaques do dia.
2: Falta um mês para o primeiro dia do Exame Nacional do Ensino Médio.
0: Estudantes de todo o país se preparam para conquistar uma vaga no ensino superior. Luana Karen.
3: Os inscritos devem conferir o local de prova com antecedência e organizar os itens necessários para o exame, como documento oficial com foto e caneta esferográfica preta.
2: Flagrantes de trabalho em condição análoga à escravidão atingem setores como pecuária, construção civil e serviços domésticos.
0: O Ministério do Trabalho e Emprego atualiza cadastro de empregadores autuados do país. Gabriela Noronha.
4: Os 82 registros estão distribuídos por 21 unidades da federação. Minas Gerais concentra o maior número de ocorrências.
2: Proteção às mulheres.
0: Vítimas de violência doméstica têm direito ao afastamento remunerado do trabalho por até 6 meses.
2: A decisão garante estabilidade financeira para romper o ciclo de violência. Thaís de Araújo.
5: A mulher afastada não precisa cumprir período de carência. Também não há desconto de contribuição previdenciária. E o período é computado como tempo de contribuição para a aposentadoria.
0: Na apresentação da Voz do Brasil, Luciano Seixas e Mariana Júnior.
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0: Mais de 500 trabalhadores foram resgatados em situação de exploração extrema e trabalho análogo à escravidão em 21 estados brasileiros.
2: O Ministério do Trabalho atualizou a chamada Lista Suja, cadastro que reúne empregadores responsabilizados por submeter trabalhadores a condições análogas à escravidão.
0: Nesta nova atualização foram incluídos 82 nomes entre pessoas físicas e empresas. Os casos foram identificados em fiscalizações realizadas entre 2024 e 2026.
4: 82 novos nomes foram incluídos na chamada Lista Suja, cadastro que reúne empregadores flagrados submetendo trabalhadores a condições análogas à escravidão. Desse total, 54 são pessoas físicas e 28 são empresas. A atualização do documento foi publicada pelo Ministério do Trabalho e incluiu casos identificados pela Inspeção do Trabalho entre 2024 e 2026. A coordenadora geral de fiscalização para a erradicação do trabalho análogo ao de escravizado e tráfico de pessoas, Shakti Prates Borella, explica que os registros entram no cadastro somente após o encerramento do processo administrativo, quando existe decisão definitiva pela procedência da autuação.
6: O empregador tem o direito à defesa, ele vai fazer sua defesa e tem um julgamento administrativo que vai constatar que, de fato, aquela infração existiu. Quando não tem